0: ありがとうございます。
1: É muito difícil encontrar um amor como esse. É muito especial.